0: do até aqui no Brasil, também se me permitem, exemplos muito concretos. O senhor mencionou o presidente Fernando Henrique Cardoso, que era tido como um homem de centro-esquerda e fez muito pelo social. Vários dos programas sociais e assistenciais existentes no Brasil nasceram do governo do Fernando Henrique Cardoso, que era, repito, alguém considerado de centro-direita. Muito bem, mais adiante, assume o governo o presidente Luiz Inácio Lula da Silva, que era tido como um homem de esquerda. E nos seus dois primeiros mandatos, acho que poucos presidentes fizeram tanto pelo empresariado brasileiro como ele fez. Portanto, eu estou dando exemplos concretos para salientar que esse conceito, essa ideia de esquerda, direita, não tem mais, ou perde muito do significado que tinha no passado. A meu modo de ver, eu digo sempre, eu acho que esses critérios de esquerda, direita, centro, caíram quando caiu o Muro de Berlim. Então, com toda a franqueza, eu estou dizendo o que ocorre hoje aqui no Brasil. Eu faço muitas palestras, naturalmente, e até, se me permitem também, eu dou exemplos concretos. Aqui no Brasil, se você perguntar a quem está passando fome, se ele é de esquerda ou direita, ele dirá: eu quero um pão. Se você perguntar ao desempregado, ele diz: eu quero um emprego. Se você perguntar ao empresário, ele diz: eu quero financiamento governamental e poucos tributos. Daí porque, digamos assim, ao mesmo tempo que eu faço esta afirmação de que os conceitos são muito, penso eu, equivocados, eu dou exemplos concretos, como acabei, de dar, né? E se me permite ainda, aqui hoje no Brasil, há uma disputa que se coloca dessa maneira. O presidente Lula é candidato à reeleição, como se fosse um homem de esquerda, e o Flávio Bolsonaro, filho do ex-presidente Jair Bolsonaro, como um homem de direita. Mas eu confesso que, veja que eu reitero que se tratam de critérios meramente eleitoreiros. Reitero, repito, que o que vale para o povo é o resultado.
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0: Não se pode dizer o que acontecerá agora. O senhor sabe que as pesquisas, elas indicam hoje uma diferença pequena entre Lula e Flávio Bolsonaro, especialmente na segunda ronda, no segundo turno, né? É uma diferença de 4 ou 5 pontos, o que é tecnicamente quase um empate. Então, é difícil dizer hoje o que vai acontecer. Se a eleição fosse hoje, e eu devo dizer aos senhores que ainda ontem eu ouvia vários presidentes de institutos de pesquisa, se fosse hoje, o Lula ganharia no segundo turno. Agora nós temos praticamente 3 meses pela frente. É difícil dizer o que vai acontecer. A diferença, isto eu posso dizer sem medo de errar, a diferença será muito pequena entre aquele que vencer e aquele que for derrotado nas eleições.
2: Ahora, presidente, ¿qué tanto está afectando ese péndulo de derecha a la izquierda a América Latina para construir una agenda exterior regional y consolidar estos grupos regionales que vemos que están perdiendo cada vez más relevancia a nivel internacional?
0: Realmente eu verifico, aqui está havendo a história de uma onda azul, não é? Que foi inaugurada lá na Argentina, esta onda azul seria a onda contrária à chamada onda vermelha, né? E mais uma vez, o que se pretende é que a onda azul represente aquilo que se chama